0: Son las 9 de la noche y 28 minutos.
1: Peça para o Senhor fazer um milagre na sua vida, porque hoje a salvação entra na sua casa.